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2: Vem tomar chá aqui, vai ver. Oh, sei que não tá acontecendo nada, você só fala. Tá tempo pra ir mandar.